Eu tinha certeza que Deus, que nosso Senhor Jesus Cristo, que Nossa Senhora, iam me trazer de volta. Eu fiquei um pouco jogado fora, de lado, mas amado por vocês. Por isso eu volto com a ajuda de Deus. Muito obrigado. Que Deus abençoe a todos vocês. Eu vou cantar mais para vocês agora. Tá bom? Eu vou cantar mais. Muito obrigado.